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6: Está uma roda aqui parada por falta de mandador, mas agora cheguei. Eu sigo a roda, por favor, certo?

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18: 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Para já, a música portuguesa.

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6: É isso mesmo, viva muito bom dia. Acordámos hoje com a notícia de, infelizmente, o falecimento do senhor grande Luís Represas, ele que nos deixa aos 69 anos de idade, essa grande voz do Estrovante e também esse grande senhor da música, autor e compositor Luís Represas, que então desapareceu do reino dos vivos, mas que está sempre bem vivo na nossa memória. Vamos ouvir então este grande senhor Luís Represas e também o seu amigo, o grande João Gil, com O Amor é Fogo. João Gil, Luís Represas, O Amor é Fogo, neste dia assinalado ao desaparecimento do grande senhor da música portuguesa, Luís Represas, e um ex-trovante.

Estamos agora com Luís Portugal, Diniz dos Botões, nesta manhã de quarta-feira, 22 de julho de 2026. Hoje é dia de mercado forte neste concelho. É dia de feira. Fica então a notícia do desaparecimento do Reino dos Vivos do Sr. Grande Luís Represas, aqui neste dia de quarta-feira, 22 de julho de 2026.

Luís Represas, Diniz dos Botões, nesta manhã aqui na sua Rádio Valdevez, quarta, 22 de julho de 2026. Consigo na Valdevez até bem próximo das 12, nesta edição da manhã, aqui em português, para português ouvir em qualquer parte do mundo. Foi feito isso, André Sardé.

0: Nesta edição da manhã no seu Olá Bom Dia, edição de quarta-feira, 22 de julho de 2026. Edição esta que vai consigo até bem próximo das 12 e vamos já ter também o sentido das palavras com o nosso psicólogo de serviço, Carlos Cabrita, nesta edição da manhã. O sentido das palavras, Carlos, bom dia.
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1: Bom dia, Carlos.
2: Existem pessoas que têm a característica de serem muito possessivas. Apegam-se de uma forma exagerada a tudo o que desejam, seja por coisas, ideias, pessoas ou situações, prejudicando a sua saúde mental e emocional por conta de tanto apego. O apego, quando excessivo, mantém-nos reféns da vida, fazendo com que o nosso dia-a-dia se torne pesado e sem alegria. Sendo assim, o ideal seria mesmo estarmos sempre preparados para aceitar possíveis transformações, como uma mudança de emprego ou de casa, a troca de um carro, o final de um relacionamento e até mesmo a morte de uma pessoa querida. Sabemos que essas perdas podem gerar muito sofrimento, mas precisamos encontrar uma maneira pacífica de encarar as decepções e continuar a nossa vida da melhor forma possível. Embora pessoas mais sensíveis tenham mais dificuldade em adaptar-se a esse tipo de situações, pois necessitam de mais atenção dos outros para realizarem as suas tarefas, é necessário entender que a prática do desapego não vai transformá-las em pessoas mais frias e distantes. Pelo contrário, fará com que se tornem pessoas mais calmas e receptivas, podendo desta forma aceitar as mudanças de um modo mais compreensivo, sem grandes tumultos emocionais. Pense nisto e seja feliz.
1: Obrigado, Carlos. Um abraço e até amanhã.
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2: Vem aí Luís Represas de novo, a Hora do Lobo, agora aos 18 minutos do final desta primeira hora das 11 da manhã.

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1: É isso mesmo, olá, bom dia nas manhãs da rádio, edição de quarta-feira, edição esta que vai consigo até às 12, agora com o som de Matias Damásio nesta edição do Olá, bom dia.

Grande senhor Matias Damásio, aqui na sua Rádio Valdevez, convidado na edição do seu Olá, Bom Dia. Vem em português também a voz de Mafalda Veiga e esta Nazaré, grande tema de Mafalda Veiga. Para escutar já nos próximos minutos, na edição do seu Olá, Bom Dia.

0: E vamos ficar por aqui com o som de Mafalda Veiga. Volto depois das 11 horas para a segunda parte do seu Olá Bom Dia, continuação de Boa Manhã, continuação de Um Bom Dia. Até já.
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1: Então até já, boa manhã, bom dia.

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9: É isso mesmo, votos renovados de um bom dia. Estamos cá nesta segunda hora, abrimos com 7ª Legião e 7 Mares.

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0: Chamem a polícia, os trabalhadores do comércio aqui, nossos convidados nesta edição do seu Olá Bom Dia, grande clássico, a 20 minutos das 12.
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0: Agora vem chute e pontapés na Valdez, trabalho do ano 2017, Alepo.

0: Bom dia.
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3: É verdade, agora com Sparks na Valdevez, La Frutera, minha gente, bom dia!

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5: Olá, sou Helena Sampaio. Este é mais um bloco informativo na Rádio Valdevez. CCDR Norte reuniu-se em Arcos de Valdevez e ainda nesse rescaldo a Rádio Valdevez ouviu o presidente do município arcoense, Olegário Gonçalves.
6: Em primeiro lugar, queria agradecer à CCDR por nos proporcionar este encontro hoje aqui em Arcos de Valdevez, no Alto Minho, e obviamente contamos com grandes desafios, estamos em fechos de quadro comunitários, outros a meio, outros vamos a preparar 2040 e obviamente será uma assembleia, penso, produtiva. Para reter, nós temos as candidaturas já em andamento, mas também estão praticamente a fechar, que é 31 de agosto em fechar o PRR, e temos outras, muitas outras, 20, 30 que também já estão, umas adjudicadas, outras para adjudicação. Temos obras por praticamente todo o concelho, desde o saneamento da água à branda científica, a Senhora da Peneda, pavimentações novas, obras aqui na vila, como se vê, quem nota, quem visita Arcos de Valdevez, mas vamos continuar a trabalhar para ter cada vez mais projetos aqui para o nosso concelho. O PDM em Arcos de Valdevez vai agora vai para a segunda reunião para depois entrarmos em discussão pública. Penso que até durante o mês de dezembro iremos fazer essa mesma discussão pública para depois aprovar em reunião de Câmara, Assembleia Municipal e enviar para as entidades que tutelam.
7: Mas já sabe
6: pensar,
7: como é que será este PDM?
6: Não, para já não posso dizer muito, ele ainda está em análise, só no final do encerramento e da discussão pública podemos dizer algo sobre esse assunto.
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5: Dezenas de crianças, pais e famílias encheram o Ecoparque do Vez durante o passado domingo, desfrutando de muita animação e brincadeira num dia dedicado à preocupação ambiental. O Recria Brincar Sustentável pretendeu envolver todos na transformação de materiais do nosso dia-a-dia e reforçar a importância da reutilização e da preservação do planeta. O presidente da Câmara Municipal, Olegário Gonçalves, acompanhado pela vereadora da Educação, Marlene Barros, visitou o local e aproveitou para conhecer as diversas atividades disponíveis para as crianças brincarem e aprenderem. Para o município, estas iniciativas espelham o investimento na sustentabilidade e a importância da educação ambiental desde a infância, construindo as bases para um futuro mais saudável e cuidadoso para o nosso território. O evento foi promovido pelo município de Arcos de Valdevez em parceria com Fernanda Sá Eventos e com o apoio da Junta de Freguesia de Arcos de Valdevez, Sampaio e Gela.
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5: Adril celebrou 35 anos e distinguiu-se o Ajo como projeto pioneiro líder. A Adril, Associação de Desenvolvimento Rural Integrado do Val do Lima, celebrou 35 anos de existência numa cerimónia marcada pela entrega de várias distinções e com foco no futuro e na estratégia de desenvolvimento local. Presente na sessão comemorativa, o presidente da Câmara Municipal de Arcos de Valdevez defendeu o investimento dos territórios, criando condições de atração em áreas essenciais como a agricultura, sublinhando a necessidade de dignificar a mão de obra. Na sua intervenção, o autarca arcoense salientou a importância de trabalhar em parceria e realçou o trabalho da Adril na cooperação e proximidade entre os municípios. A cerimónia também foi acompanhada pela vereadora Marlene Barros, ficou ainda marcada pela atribuição de distinções de projetos e homenagens a colaboradores da Adril. Soajo foi distinguido com o projeto pioneiro líder, confirmando o potencial e características únicas de um dos locais icónicos do território, onde as paisagens se entrelaçam na comunidade, potenciando a história do concelho. O evento decorreu na Escola Superior Agrária de Ponte de Lima e contou com a presença do secretário do Estado do Ambiente, de João Manuel Esteves, de diversos autarcas, instituições, parceiros e representantes das comunidades locais.
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5: Clube Náutico conquista a Taça de Portugal de Caiaque Polo Sub-16. Clube Náutico de Arcos de Valdevez voltou a estar em destaque no panorama Caiaque Polo ao conquistar a Taça de Portugal Sub-16 numa prova realizada nos dias 18 e 19 de julho na Ínsula do Vez. A competição, organizada conjuntamente pelo Clube Náutico de Arcos de Valdevez e pela Federação Portuguesa de Canoagem, reuniu as melhores equipas nacionais, proporcionando dois dias de jogos intensos, marcados pela competitividade e pelo espírito desportivo. O clube anfitrião participou com três equipas, duas na categoria de absolutos e uma na categoria sub-16. Na competição de absolutos, a equipa principal do Clube Náutico de Arcos de Valdevez realizou uma excelente fase de grupos, garantindo o apuramento para as meias finais. Aí encontrou o CKP / Oeiras, acabando por ser derrotada. No jogo de atribuição do terceiro e quarto lugares, a formação arcoense respondeu da melhor forma, vencendo o Clube Náutico de Marecos e assegurando um meritório terceiro lugar na classificação final. Por sua vez, a equipa B do Clube Náutico de Arcos de Valdevez, constituída por atletas muito jovens, terminou a prova no oitavo lugar do torneio. O maior destaque foi, contudo, para a equipa sub-16, que protagonizou uma campanha irrepreensível. Os jovens atletas venceram todos os jogos disputados na final, superiorizaram-se ao Clube Naval de Portimão, conquistando de forma brilhante a Taça de Portugal escalão sub-16. Este triunfo representa mais um marco para o Clube Náutico, refletindo o excelente trabalho que tem vindo a ser desenvolvido na formação de jovens atletas e confirmando o clube como uma das principais referências nacionais da modalidade.
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5: Fica por aqui este bloco informativo na Rádio Valdevez. Estou de regresso para outros blocos de informação com a mais ouvida do Alto Minho.
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8: 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A justiça é cega, mas é uma boa mulher.
10: Ai, tão boa! Tão boa!
9: Então diga lá, como é que o senhor foi detido?
11: Foi detido por dois polícias, senhora doutora Juíza.
9: Por embriaguez?
11: Sim, senhora. Estavam ambos muito bêbados.
12: Vejo que o réu é acusado de praticar 3 roubos por hora.
10: É verdade, senhora juíza. E garanto a vossa excelência que se o ministro das finanças trabalhasse como eu, seria bem melhor a situação económica no nosso país.
9: Ai, ai, com esta crise não sei onde é que isto vai parar.
13: Olha, eu estou a pensar em ir ao banco levantar todo o dinheiro.
9: É? Então e porquê que não vais?
13: Tenho medo que me apanhem.
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A Marquesa da Alcagoita tem uma verdadeira adoração por gatos e gatas, mas desapareceram-lhe todos. Agora, com a gata Fifi, o desgosto foi tão grande que o Sr. Marquês resolveu contratar os detetives investigadores, chocos comes e logo bebes, porque não há dúvida nenhuma de que ali há gatos.

0: Meus senhores, já aqui estão os detetives.
1: Descubram a minha Fifi, por favor.
2: Ah, minha querida, acalme-se, sim. Deixa expor o assunto aos senhores Chocos Comes e logo bebes.
3: Oh, yes. Queira ter a bondade de expor, please.
2: Queremos que descubram o que tem acontecido aos nossos gatos. A minha esposa, a Marquesa de Alcagoita, tem tido exemplares de várias raças, mas todos acabam por desaparecer.
1: E agora foi a Fifi, uma gata persa muito meiga e muito minha amiga.
4: Oh, e algum restaurante especializado em colha à caçadora por aqui perto, lá?
1: Meu Deus, que horror, que horror!
3: Oh, logo bebes, tem maneiras, please. Senhores marqueses, vamos já investigar o caso.
2: Ah, e não olhem a despesas. E se deslindarem o caso, até vos posso arranjar um título.
4: Ah, mas isso seria ótimo. Um título, olha, ó, seu marquês, um título vinha mesmo a calhar.
3: Ou logo bebes.
4: Ah, não é para mim, chefe, é para o meu clube que não sabe o que é um título há que anos, hein?
0: Vou mostrar-lhes a saída.
4: Homem, tenho que dizer, eu prefiro que me mostres a entrada.
3: Ou logo bebes, let's go.
4: Yes, let's go.
1: Ai, então descobriram a minha Fifi.
3: Oh, yes, aqui está ela.
1: Mas isso é uma bola de futebol?
2: Sim, mais precisamente uma bola daquelas especiais.
4: Queres dizer, a gatinha, a Fifi, era assim cinzenta, com riscas pretas, não era?
3: Oh, e além de descobrir o que é que fizeram com os vossos gatos, descobrimos também o mistério das bolas serem assim tão felinas, saltitantes e fugiria.
4: Olha, tem sete vidas aquelas bolas. Olha, chefe, para ganharmos mais algum, vamos vender aos futebolistas o segredo do truque para chamar e dominar estas bolas, está bem?
3: Mas qual é o teu truque para chamar estas bolas? Posso saber?
4: Eu explico, é assim. Anda cá, gatinha. Anda cá, gatinha.
1: Ai, a minha filha.

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9: Não se esqueça de que eu só concordei em vir para a praia com a condição de nos irmos confessar logo que regressemos. Não se esqueça, está bem?
10: Oh, garota, não seja assim, querido. Ai, que pecado cometemos nós ao vir à praia.
9: Que pecado? Nós não vamos estar todo o tempo de olhos fechados, pois não? A mana logo que aqui chegou ficou embasbacada ali com aquele rapaz que tem estado a fazer ginástica só com aquela tanga vestida que... Ai, Jesus, não lhe tapa nada!
10: Ai, ai, tem toda a razão, mana. Mais valia não trazer nada. Ai, ai...
9: Efigénia, tenha maneiras, está bem?
10: Ai, ai.
9: Veja lá, mas é se me ajuda a escrever o texto para o abaixo-assinado contra as práticas anticoncessionais.
10: Mana, mas como é que a mana quer que eu ajude nesse texto? Se a mana se pôs para aí a escrever palavras estrangeiras, eu nunca aprendi nenhuma língua, porque a nossa mamã dizia que não era nada bonita a prática das línguas. Olha, por exemplo, eu sei lá o que é essa coisa do coitus interruptus.
9: Oh, mana, isto é latim. E o latim é uma língua morta e por isso não é nenhuma língua pecaminosa. Porque como já faleceu, não mexe, nem remexe, nem faz nada dessas coisas diabólicas e satânicas.
10: Ai, Jesus, mana. Ai, Jesus, credo, não se ponha para aí a dizer essas coisas que já me basta o sol na cabeça para me pôr sonsa. Mana, mas afinal, o que é o coitus interruptus?
9: Olha, mana, basta-lhe saber que é uma coisa muito feia e que nunca se deve fazer. Acrescenta aí a esponja, o diafragma e o preservativo.
10: Mais devagar, mana, mais devagar, porque eu já ouvi dizer que estas coisas do sexo nunca se devem fazer muito depressa. Ai, ora bem, então se bem percebi, aqui no nosso abaixo-assinado contra os métodos anticoncepcionais, o que nós estamos aqui a pôr são as coisas que não se devem usar. Não é verdade, mana?
9: Precisamente. A nossa campanha é contra tudo o que nunca se deve usar em casa algum.
10: Ah, muito bem, muito bem. Mas depois fazemos outro abaixo-assinado a favor do que é preciso usar para não se usar o que não se deve usar. Está bem, mana? Está bem?
9: Mana, explique-se melhor. Afinal, a mana quer fazer um abaixo-assinado a favor do quê? O que é isso que é preciso usar para não se usar o que não se deve usar?
10: Ai, mana... Homens!
9: Homens!
10: Sim, mana, homens! Com aquela coisa natural que Deus lhes deu! Ai.
9: Ai,
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15: Ouvi dizer que agora o investimento na ferrovia é estratégico.
16: Ah, eu ouvi. Viral Neto Progresso, mais chegado com...

0: Então, querida, como vai o seu relacionamento novo com aquele banqueiro famoso?
1: Ai, querida, não me diga nada. No outro dia fui apresentá-lo aos meus pais.
0: E então, Rica, então?
1: Só lhe digo, Rica, faltou a luz lá em casa. Eu disse ao meu namorado: aproveita.
0: E ele aproveitou bem?
1: Sim, aproveitou para levar a carteira e o Rolex do meu pai.
0: Amor, diz-me a verdade. Tens outra?
2: Outra? Claro que não. Ah, usa a mesma com todas.
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1: Muito boa tarde, muito bem-vindos. Começa aqui mais uma edição de duas para as quatro, esta de quarta-feira, 22 de julho de 2026.
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1: Deste lado faz-lhe companhia até bem perto das 16 horas. Helena Sampaio com muita música portuguesa nesta primeira hora. Na próxima hora, muita música variada para recordar, pode ser portuguesa ou não.

E vamos então para a música. A primeira seleção musical de hoje conta com Johnny Abreu, conta também com Mário Gil e ainda José Cid.

0: 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E voltamos à música para ouvir o Jorge Ferreira, também Marco Paulo e ainda Luís Filipe.
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0: E também para ouvir, aliás, para ouvir o Jorge Ferreira, o Marco Paulo e ainda vamos ouvir o Luís Filipe Reis na nossa próxima seleção musical, quando passam 28 minutos e meio das 14. Vamos então para a música para ouvir o Jorge Ferreira.

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Continuamos com mais música portuguesa para ouvir já de seguida Hilda de Castro, também José Malhoa e ainda Lília Kramer.

Fica por aqui a primeira hora de 14h. Volto depois das 15h da publicidade com a última hora. Então, até já.

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2: Mais uma vez, muito boa tarde, muito bem-vindos. Esta é a segunda e última hora de duas para as quatro, de quarta-feira, 22 de julho de 2026. Deste lado continua Helena Sampaio, agora com muita música para recordar. Vamos a ela, abrimos com Girassol e seguimos com Alberto Calli e depois Gianni Morandi.

E continuamos com muita música para recordar, já de seguida com Toto Cutugno, também Laura Pausini e ainda André Bocelli com Céline Dion.

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E continuamos a recordar até bem perto das 16, agora com Albano e Romina Power, também com Semino Rossi e ainda Humberto Tosi.

E fica por aqui a nossa edição de hoje de 2 para as 4. Agradeço a sua companhia desse lado, desejo-lhe a continuação de boa tarde, a continuação de boa semana e até amanhã, se Deus quiser, às 14.

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1: Olá, sou Helena Sampaio. Este é mais um bloco informativo na Rádio Valdevez. CCDR Norte reuniu-se em Arcos de Valdevez e ainda nesse rescaldo a Rádio Valdevez ouviu o presidente do município arcoense, Olegário Gonçalves.
2: Em primeiro lugar, queria agradecer à CCDR por nos proporcionar este encontro hoje aqui em Arcos do Valdevez, no Alto Minho, e obviamente contamos com grandes desafios, estamos em fechos de quadro comunitários, outros a meio, outros vamos a preparar 2040 e obviamente será uma assembleia, penso que produtiva. Para reter, nós temos as candidaturas já em andamento, mas também estão praticamente a fechar, que é 31 de agosto, temos fechado o PRR e temos outras, muitas outras, 20, 30 que também já estão, umas adjudicadas, outras para adjudicação. Temos obras por praticamente todo o concelho, desde o saneamento da água à branda científica, a Senhora da Peneda, pavimentações novas, obras aqui na vila, como se vê, quem nota, quem visita Arcos Valdevez, mas vamos continuar a trabalhar para ter cada vez mais projetos aqui para o nosso concelho. O PDM em Arcos Valdevez vai agora vai para a segunda reunião para depois entrarmos em discussão pública. Penso que até durante o mês de setembro iremos fazer essa mesma discussão pública para depois aprovar em reunião de Câmara, Assembleia Municipal e enviar para as entidades que tutelam.
3: Mas já sabe como é que será este PDM?
2: Não, para já não posso dizer muito, ele ainda está em análise, só no final do encerramento e da discussão pública podemos dizer algo sobre esse assunto.
1: Informação. Dezenas de crianças, pais e famílias encheram o Ecoparque do Vez durante o passado domingo, desfrutando de muita animação e brincadeira num dia dedicado à preocupação ambiental. O Recria Brincar Sustentável pretendeu envolver todos na transformação de materiais do nosso dia-a-dia e reforçar a importância da reutilização e da preservação do planeta. O Presidente da Câmara Municipal, Olegário Gonçalves, acompanhado pela Vereadora da Educação, Marlene Barros, visitou o local e aproveitou para conhecer as diversas atividades disponíveis para as crianças brincarem e aprenderem. Para o município, estas iniciativas espelham o investimento na sustentabilidade e a importância da educação ambiental desde a infância, construindo as bases para um futuro mais saudável e cuidadoso para o nosso território. O evento foi promovido pelo município de Arcos de Valdevez em parceria com Fernanda Sá Eventos e com o apoio da Junta de Freguesia de Arcos de Valdevez, Sampaio e Giela.
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1: Adril celebrou 35 anos e distinguiu-se o Ajo como projeto pioneiro líder. A Adril, Associação de Desenvolvimento Rural Integrado do Val do Lima, celebrou 35 anos de existência numa cerimónia marcada pela entrega de várias distinções e com foco no futuro e na estratégia de desenvolvimento local. Presente na sessão comemorativa, o Presidente da Câmara Municipal de Arcos de Valdevez defendeu o investimento dos territórios, criando condições de atração em áreas essenciais como a agricultura, sublinhando a necessidade de dignificar a mão de obra. Na sua intervenção, o autarca arcoense salientou a importância de trabalhar em parceria e realçou o trabalho da Adril na cooperação e proximidade entre os municípios. A cerimónia também foi acompanhada pela vereadora Marlene Barros, Barros ficou ainda marcada pela atribuição de distinções de projetos e homenagens a colaboradores da Adril. Soajo foi distinguido com o projeto pioneiro líder, confirmando o potencial e características únicas de um dos locais icónicos do território, onde as paisagens se entrelaçam na comunidade, potenciando a história do concelho. O evento decorreu na Escola Superior Agrária de Ponte de Lima e contou com a presença do secretário do Estado do Ambiente, de João Manuel Esteves, de diversos autarcas, instituições, parceiros e representantes das comunidades locais.
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1: Clube Náutico conquista a Taça de Portugal de Caiaque Polo Sub-16. Clube Náutico de Arcos de Valdevez voltou a estar em destaque no panorama Caiaque Polo ao conquistar a Taça de Portugal Sub-16 numa prova realizada nos dias 18 e 19 de julho na Ínsula do Vez. A competição, organizada conjuntamente pelo Clube Náutico de Arcos de Valdevez e pela Federação Portuguesa de Canoagem, reuniu as melhores equipas nacionais, proporcionando dois dias de jogos intensos, marcados pela competitividade e pelo espírito desportivo. O clube anfitrião participou com três equipas, duas na categoria de absolutos e uma na categoria sub-16. Na competição de absolutos, a equipa principal do Clube Náutico de Arcos de Valdevez realizou uma excelente fase de grupos, garantindo o apuramento para as meias finais. Aí encontrou o CKP Barra Oeiras, acabando por ser derrotada. No jogo de atribuição do terceiro e quarto lugares, a formação arcoense respondeu da melhor forma, vencendo o Clube Náutico de Marecos e assegurando um meritório terceiro lugar na classificação final. Por sua vez, a equipa B do Clube Náutico de Arcos de Valdevez, constituída por atletas muito jovens, terminou a prova no oitavo lugar do torneio. O maior destaque foi, contudo, para a equipa sub-16, que protagonizou uma campanha irrepreensível. Os jovens atletas venceram todos os jogos disputados na final, superiorizaram-se ao Clube Naval de Portimão, conquistando de forma brilhante a Taça de Portugal Escalão sub-16. Este triunfo representa mais um marco para o Clube Náutico, refletindo a excelente trabalho que tem vindo a ser desenvolvido na formação de jovens atletas e confirmando o clube como uma das principais referências nacionais da modalidade.
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1: Fica por aqui este bloco informativo na Rádio Valdevez. Estou de regresso para outros blocos de informação com a mais ouvida do Alto Minho.
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10: Olá, boa tarde. Cá sou eu, José Rodrigues, para mais um programa Memórias.

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1: Por hoje é tudo. Volto no próximo programa.
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3: Olá, sou Helena Sampaio. Este é mais um bloco informativo na Rádio Valdevez. CCDR Norte reuniu-se em Arcos de Valdevez e ainda nesse rescaldo a Rádio Valdevez ouviu o presidente do município arcoense, Olegário Gonçalves.
4: Em primeiro lugar, queria agradecer à CCDR por nos proporcionar este encontro hoje aqui em Arcos de Valdevez, no Alto Minho, e obviamente contamos com grandes desafios, estamos em fechos de quadro comunitários, outros a meio, outros vamos a preparar 2040 e obviamente será uma assembleia, penso que produtiva. Para reter, nós temos as candidaturas já em andamento, mas também estão praticamente a fechar, que é 31 de agosto temos fechar o PRR e temos outras, muitas outras, 20, 30 que também já estão, umas adjudicadas, outras para adjudicação. Temos obras por praticamente todo o concelho, desde o saneamento à água à branda científica, a Senhora da Peneda, pavimentações novas, obras aqui na vila, como se vê, quem nota, quem visita Arcos Valdevez, mas vamos continuar a trabalhar para ter cada vez mais projetos aqui para o nosso concelho. O PDM em Arcos Valdevez vai agora vai para a segunda reunião para depois entrarmos em discussão pública. Penso que até durante o mês de dezembro iremos fazer essa mesma discussão pública para depois aprovar em reunião de Câmara, Assembleia Municipal e enviar para as entidades que tutelam.
5: Mas já sabe como é que será este PDM?
4: Não, para já não posso dizer muito, ele ainda está em análise, só no final do encerramento e da discussão pública podemos dizer algo sobre esse assunto.
3: Informação. Dezenas de crianças, pais e famílias encheram o Ecoparque do Vez durante o passado domingo, desfrutando de muita animação e brincadeira num dia dedicado à preocupação ambiental. O Recria Brincar Sustentável pretendeu envolver todos na transformação de materiais do nosso dia-a-dia e reforçar a importância da reutilização e da preservação do planeta. O Presidente da Câmara Municipal, Olegário Gonçalves, acompanhado pela Vereadora da Educação, Marlene Barros, visitou o local e aproveitou para conhecer as diversas atividades disponíveis para as crianças brincarem e aprenderem. Para o município, estas iniciativas espelham o investimento na sustentabilidade e a importância da educação ambiental desde a infância, construindo as bases para um futuro mais saudável e cuidadoso para o nosso território. O evento foi promovido pelo município de Arcos de Valdevez, em parceria com Fernanda Sá Eventos e com o apoio da Junta de Freguesia de Arcos de Valdevez, Sampaio e Gela.
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3: Adril celebrou 35 anos e distinguiu-se o Ágil como projeto pioneiro líder. A Adril, Associação de Desenvolvimento Rural Integrado do Vale do Lima, celebrou 35 anos de existência numa cerimónia marcada pela entrega de várias distinções e com foco no futuro e na estratégia de desenvolvimento local. Presente na sessão comemorativa, o Presidente da Câmara Municipal de Arcos de Vale Vez defendeu o investimento dos territórios, criando condições de atração em áreas essenciais como a agricultura, sublinhando a necessidade de dignificar a mão de obra. Na sua intervenção, o autarca arcoense salientou a importância de trabalhar em parceria e realçou o trabalho da Adril na cooperação e proximidade entre os municípios. A cerimónia também foi acompanhada pela vereadora Marlene Barros, ficou ainda marcada pela atribuição de distinções de projetos e homenagens a colaboradores da Adril. Soajo foi distinguido com o projeto pioneiro líder, confirmando o potencial e características únicas de um dos locais icónicos do território, onde as paisagens se entrelaçam na comunidade, potenciando a história do concelho. O evento decorreu na Escola Superior Agrária de Ponte de Lima e contou com a presença do secretário do Estado do Ambiente, de João Manuel Esteves, de diversos autarcas, instituições, parceiros e representantes das comunidades locais.
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3: Clube Náutico conquista a Taça de Portugal de Caiaque Polo Sub-16. Clube Náutico de Arcos de Valdevez voltou a estar em destaque no panorama Caiaque Polo ao conquistar a Taça de Portugal Sub-16 numa prova realizada nos dias 18 e 19 de julho na Ínsula do Vez. A competição, organizada conjuntamente pelo Clube Náutico de Arcos de Valdevez e pela Federação Portuguesa de Canoagem, reuniu as melhores equipas nacionais, proporcionando dois dias de jogos intensos, marcados pela competitividade e pelo espírito desportivo. O clube anfitrião participou com três equipas, duas na categoria de absolutos e uma na categoria sub-16. Na competição de absolutos, a equipa principal do Clube Náutico de Arcos de Valdevez realizou uma excelente fase de grupos, garantindo o apuramento para as meias finais. Aí encontrou o CKP / Oeiras, acabando por ser derrotada. No jogo de atribuição do terceiro e quarto lugares, a formação arcoense respondeu da melhor forma, vencendo o Clube Náutico de Marecos e assegurando um meritório terceiro lugar na classificação final. Por sua vez, a equipa B do Clube Náutico de Arcos de Valdevez, constituída por atletas muito jovens, terminou a prova no oitavo lugar do torneio. O maior destaque foi, contudo, para a equipa sub-16, que protagonizou uma campanha irrepreensível. Os jovens atletas venceram todos os jogos disputados na final, superiorizaram-se ao Clube Naval de Portimão, conquistando de forma brilhante a Taça de Portugal escalão sub-16. Este triunfo representa mais um marco para o Clube Náutico, refletindo o excelente trabalho que tem vindo a ser desenvolvido na formação de jovens atletas e confirmando o clube como uma das principais referências nacionais da modalidade.
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3: Fica por aqui este bloco informativo na Rádio Valdevez. Estou de regresso para outros blocos de informação com a mais ouvida do Alto Minho.
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1: Na minha escola, toda a gente quer ser futebolista.

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1: E assim chegamos ao fim de mais uma edição do Regresso a Casa. Obrigado pela vossa companhia, um grande abraço, tchau, tchau.
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14: Muito boa tarde, muito bem-vindos. Começa aqui mais uma edição do Clube do Ouvinte, esta de quarta-feira, 22 de julho de 2026. Fico atento. Deste lado faz-lhe companhia até bem perto das 20 horas, Helena Sampaio com o Clube do Ouvinte e com o apoio habitual da padaria da Quelha das Hortas. A partir deste momento estão à sua disposição o 258-513-525 para quem liga de Portugal, 258-5223-22 para quem liga do estrangeiro. Ao participar só pode dedicar para o máximo de 5 pessoas e tem que dizer a frase Padaria da Quelha, a padaria certa para as suas festas. Não me...

0: E vamos ao primeiro ouvinte, já está em linha. Boa tarde.
1: Boa tarde, Ana Helena.
0: Boa tarde, Ana Júlia. Vamos à frase.
1: Hoje a lei da pressinha.
0: Andou, sim, senhor. Despachou-se. Esporcatou-se.
1: Despachei-me.
0: Esporcatou-se.
1: A padaria da Caília para ir certa para a sua festa.
0: E para quem vai a música?
1: A música dos parabéns vai já para a filha do senhor Henrique da Laje, que está de parabéns.
0: Muitos parabéns.
1: Está de nascimento e de casamento. E vai também os parabéns com a filha da dona Carmen Parada Monte. Muitos parabéns para ela e um beijinho para toda a família. E os parabéns vai no nome da menina do Rico Brão e o senhor Henrique, que a luz não consegue entrar, também vai no nome dos parabéns, está bem?
0: Sim, senhor.
1: E um beijinho para a Ana Maria Castanheira e para a Trevinha e para toda a gente, está bem?
0: Está certo, uma boa noite, até amanhã.
1: Boa noite, até amanhã, senhora Dona Helena, obrigada.
0: Tchau. Obrigada, boa tarde.
1: Tchau, boa tarde.
0: E vamos então aos parabéns para todos os aniversariantes, aos que a Dona Júlia mencionou, e para todos os outros, muitos parabéns, felicidades e muitos anos de vida.

0: Mais um ouvinte, olá, boa tarde.
1: Boa tarde, Dona Helena.
0: Boa tarde, Sr. António. Vamos à frase.
1: Sim, senhor. Para aí, daquela, para aí a certa para a nossa festa.
0: E para quem vai a música?
1: Música vai para o meu filho, para o meu neto, toda a minha família, e vai para a Dona Fátima e marido, e para você é tudo.
0: Muito obrigada e até amanhã, se Deus quiser.
1: Até amanhã, se Deus quiser. Obrigada.
0: Obrigada, boa tarde. Rancho Folclórico de São Paio, somos de São Paio.

0: E mais um ouvinte, olá, boa tarde.
1: Querida Leninha, boa tarde.
0: Boa tarde, Dona Rosa, vamos à frase.
1: Padaria daquela, padaria certa para todas as festas.
0: E para quem vai a música?
1: É sempre você, querida Leninha.
0: Muito obrigada.
1: Sempre você para principiar. Amo a Dona Emília e o marido, Dona Sãozinha e o marido, a Cândida, o Saqueira, e vou também dedicar hoje ao Sr. Manuel Silva de Sampris, que já me dedicou duas vezes. Por acaso eu já conversei com ele há uns aninhos bons, mas então para ele dedico também e o meu muito obrigado, por se lembrar de mim. Dona Fátima e o seu marido e família de Oleiros. Terminou, querida Leninha.
0: Está feito para hoje, uma boa noite e até amanhã.
1: Até amanhã, se você quiser.
0: Obrigada, boa noite.
1: Boa noite.
0: Rancho das Lavradeiras de Oleiros, Ponta Barca com a Cana Verde Malhão.

0: Mais um ouvinte, olá, boa tarde.
1: Olá, boa tarde, Aninha Tampaio.
0: Muito boa tarde, Sr. José. Vamos à frase.
1: A ver se vamos acertar. Olha, é a padaria daquela, a padaria certa, para as suas festas, se é assim?
0: É sim, senhor. E para quem vai a música?
1: Leninha, vai já para si que está a apresentar o programa.
0: Muito obrigada.
1: Vai também para o senhor Jorge Quintas também, e o senhor José Rocha, e olha, todos que trabalham nessa rádio, que essa rádio é muito boa, é a rádio mais ouvida no Alto Minho, sabe? E olha, não sei nomear mais números, que não tenho nada apontado, mas olha, de toda maneira, pronto, Leninha, olha. E pronto, eu já disse para si também a sua família. E ficamos assim. Sabe?
0: Ficamos assim, uma boa noite e até amanhã.
1: Leninha, esta música que eu pedi agora, eu pedia bastantes vezes quando ele podia me passar o Sr. Jorge Quintas, sabe?
0: Sim, senhor.
1: E esse homem que morreu hoje, na madrugada, ele é mais novo do que eu. 14 anos com mais 3 dias, sabe?
0: Sabe que infelizmente não vão só os mais velhos, infelizmente têm os dos mais novos também.
1: Pois é, e olha que eu digo a verdade, eu não tenho pressa nenhuma de ir, mas olha, o que é que eu hei de fazer, não é?
0: É a vida.
1: É a vida. Olha, fique bem, não é? Ninguém é um gosto estar consigo, querida.
0: Muito obrigada, até amanhã, se os quiser.
1: Até amanhã,
0: Sr. José. Luís Represas ao vivo, então, Luís Represas ao vivo com o tema Feiticeira.

0: Mais um ouvinte, olá, boa tarde.
1: Olá, boa tarde, Lumenha.
0: Boa tarde, Ana Cândida. Vamos à frase.
1: Padaria da Calhar, padaria certa para as nossas festas.
0: E para quem vai a música?
1: Para a minha filha Marta, que hoje está de parabéns. E para o Sr. José Cerqueira e filhos, Rosinha Rego, Ana Maria, Dona Emília, do Rio Cabrão, Pássio Levi, que é filha do Sr. Henrique, faz anos de nascida e de casada, e para as famílias. E em nome do Sr. Henrique e da Dona Emília, é para agradecer. O Sr. Henrique pediu-me, está numa consulta com a esposa, e pediu-me para entrar no teu programa e falar o nome dele e na Dona Emília, a agradecer.
0: Sim, senhor.
1: E dedica os parabéns à rapariga.
0: Ok. Até
1: tá,
0: amanhã, se Deus quiser.
1: Beijinhos, meu amor.
0: E muitos porta-te parabéns.
1: Bem. Obrigadinha, meu amor. Obrigada.
0: Até amanhã, obrigada.
1: Até amanhã, beijinhos, boa noite.
0: Júlia Iglesias e Dom Pedro Vargas com felicidades.

0: mais um ouvinte. Olá, boa tarde.
1: Boa tarde, Neilina.
0: Boa tarde, Ademar. Vamos à frase.
1: Vamos lá. Padaria daquela, padaria certa para as nossas festas.
0: Para quem vai a música?
1: Vai para a Ana Maria, para o tio Daniel, para a Manuel Silva, para a Dona Lucília, para a senhora Fátima, para o senhor Henrique e para toda a gente que nos ouvir e para você e a tudo.
0: Muito obrigada e até amanhã.
1: Até amanhã, se vocês quiserem. Obrigada.
0: Obrigada. Boa tarde. E vamos à música. Jorge Loureiro, sou calceteiro.

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1: Estou sim. Discos pedidos Rádio Valdevez, faça o favor de dizer a frase.
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3: E mais um ouvinte, olá, boa tarde.
4: Boa tarde, Laninha.
3: Boa tarde, Ana Maria, vamos à frase.
4: Vamos, sim, senhora, a padaria da Quelha, a padaria certa para as suas festas.
3: E para quem vai a música?
4: A música vai para o Demar e as minhas primas e toda a família, e vai para a Dona Alfilho e marido, vai para o Senhor Henrique e para a Dona Sonzinha, não esquecendo a filha Silvim. Desejando tudo de bom, muitos parabéns e muita saúde e tudo de bom na vida. Vai para a Dona Cândida e família e também os parabéns para a filha Marta, igualmente lhes desejo tudo de bom. Vai para o Senhor José Cerqueira e família e vai para a Dona Fátima e o Senhor Manuel e toda a família. E pronto.
3: E está assim, feito para hoje.
4: E acho que, deixa-me ver, parece que não dediquei à Dona Alfilho e marido, mas está dedicado. Pronto. Olha, Leninha, tchau.
3: Até amanhã.
4: Até amanhã, se Deus quiser, uma boa noite, tudo bom, beijinhos e fica bem, está bem?
3: Obrigada, boa tarde. Boa tarde, obrigada. Vamos a este lado, boa tarde.
5: Boa vida, muito boa tarde.
3: Muito boa tarde, Sr. Filipe Antunes, tudo bem?
5: Vamos andando indo.
3: Nunca pior.
5: É verdade.
3: E então, vamos ouvir o que hoje?
5: Olha, vai por essa música do Botafogo no Terreiro.
3: Sim, senhor. E agora vamos à frase.
5: A padaria daquela, a padaria certa para as nossas festas.
3: E para quem vai a música?
5: Hoje a música vai só especial para o Daniel Rocha, filho do nosso presidente Zé Rocha, que está hoje de cumprimentos.
3: Sim, senhor, muitos parabéns.
5: Um abração para ele e para todos que estejam de parabéns também.
3: É verdade, vai para toda a gente.
5: Ora, agora que a menina disse tudo, beijinhos para todos.
3: É para todos e para todas, e até amanhã, se Deus quiser.
5: Um abraço.
3: Um beijo, obrigada. E vamos à música para já, Nel Monteiro com Rosas Brancas.

0: E vamos à última ouvinte de hoje. Olá, boa tarde.
1: Viva Leninha, boa tarde.
0: Boa tarde, Lucília. Vamos à frase.
1: Padaria da Quelha, padaria certa para as nossas festas.
0: E para quem veio a música?
1: Para a Maria de Tio Daniel, senhora de Mar e Família, Tio Sérgio, José de Travados, para o senhor Gilberto e família Longinhos, tudo de bom. E aí para ser Magda Sinfães, ele entrou, não entrou?
0: Sim, senhor.
1: Ah, ok. E para quem está de parabéns, para todos que estão de parabéns, muitas felicidades para todos. Um beijinho grande para si, uma continuação de bom programa e até amanhã, se Deus quiser. Muito obrigada.
0: Muito beijinhos. Obrigada. Beijinhos, até amanhã, se Deus quiser. E ficamos então por aqui quanto ao nosso abecedário da música de hoje. Não é do abecedário, o abecedário vem depois das 20. Ficamos por aqui a quanto ao Clube do Ouvinte. Com o apoio da Padaria da Quelha, voltamos amanhã às 19h30. Agora, quanto ao abecedário da música, volto depois das 20 da publicidade. A fechar, John Lennon com Imagine.

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3: Muito boa tarde, muito bem-vindos. Começa aqui mais um Abcedário da Música. Este é de quarta-feira, 22 de julho de 2026. Deste lado, até bem perto das 21, faz-lhe companhia Helena Sampaio e à sua disposição está o 258-513525, mas só pode participar quem na hora anterior não participou no Clube do Ouvinte.

0: E vamos ao primeiro ouvinte. Olá, boa tarde.
1: Assim, muito boa tarde. Senhora Dona Helena, estou para tudo aí para usar com o aqui em Jardim Lima, vai-se andando, um dia já vai-te contigo um bocadito. Assim.
0: Pois, por aqui também então, igual.
1: Estava no verão.
0: É tempo dele.
1: É.
0: E para quem vai, a letra T?
1: A letra T vai para o senhor José de Travassos e família, para a sua Lucília Braga e família, para o senhor António de Braga, o senhor Augusto, Vitor Vila Nova de Cerveira, e para o senhor Henrique e a sua esposa e o seu filho.
0: E está feito para hoje e até amanhã, se Deus quiser.
1: Até amanhã, se Deus quiser, um abraço para você.
0: Obrigada, tchau. Sérgio. Teixeirinha na sombra do arvoredo.

0: Mais um ouvinte, olá, boa tarde.
1: Boa tarde.
0: Boa tarde, Sr. António, para quem vai a letra K.
1: Olha, para si, vai para o Sérgio Jurado Lima, a Dona Belmira, a Sr. Leira, a Sr. Henrique da Laje, o Sr. Manel Silva, Ponta Barca. Uma boa viagem até a casa e até amanhã, se Deus quiser.
0: Muito obrigada, até amanhã.
1: Até amanhã.
0: Até amanhã, obrigada. Cá uma com lambada.

0: Mais um ouvinte, olá, boa tarde.
1: Carmen Helena.
0: Boa tarde, Graça, para quem vai o B.
1: Para os meus familiares todos, para os meus vizinhos, para os meus colegas do Grupo Coral, para os trabalhadores das Valdeias, para a Maria Helena, para o Zé Carlos, está a pedir muito bem-vindo e até amanhã.
0: Até amanhã, se Deus quiser.
1: Fica-se bem, Maria Helena.
0: Obrigada, uma boa tarde. Boa tarde, obrigada. Banda Lesiva com Baiana.

0: Mais um ouvinte, olá, boa tarde.
1: Olá, menina Helena, boa tarde.
0: Boa tarde, dona Teresa.
1: Boa tarde.
0: Para quem vai o D.
1: Vai um beijinho grande para o senhor Henrique da Leite, para a Sonzinha, que tem hoje a filha de parabéns, de casamento e nascimento. Muitos beijinhos para ela e para os pais, toda a família. Para a filha da dona Cândida de Paradas do Monte, também tem uma filha de parabéns. E vai um beijinho grande para a Milinha de Rio Cabrão e para o senhor Joaquim Brito. E para a Julinha de Carreiras, um beijinho querido. E vai para todo mundo. Para a menina Helena, aquele beijinho tamanho do mundo para você. Um bom regresso a casa, um bom jantar e até cá onde eu puder entrar. Beijinhos, menina Helena.
0: Beijinhos, dona Teresa. Boa
1: beijinhos.
0: Noite.
1: Boa noite, menina Helena. Obrigada.
0: Obrigada. Boa noite. Dino Meira, saudades, saudades.

0: Mais um ouvinte, boa tarde.
1: Olá, boa tarde, Helena.
0: Boa tarde, Sr. José. Para quem vai, o Jota.
1: Vai para a Cândida para Monte e família, em especial para a filha dela, para a Marta, e para a Rosinha do Lindoso e família, para a Ana Maria e família, para a Dona Conceição e marido, e para a Dona Fátima e marido. E para vocês aí uma boa continuação de bom programa. Até amanhã, se Deus quiser, um bom lugar nessa casa e uma boa noite.
0: Muito obrigada. Até amanhã, se Deus quiser. Boa noite.
1: Até amanhã.
0: Júlio Iglesias, Canto à Galícia.

0: Mais um ouvinte, boa tarde.
1: Boa tarde, Lina.
0: Boa tarde, Dona Zulmira, para quem veio.
1: Vai para a minha irmã e marido, o Sr. Henrique e sua esposa, e os parabéns para a filha deles, e vai para a Sra. Fátima e o Sr. Manuel, e para a Sra. Lucília, e para você aí, um grande beijinho, uma boa noite e até amanhã, se Deus quiser, e muito obrigada.
0: Obrigada, boa noite, até amanhã.
1: Até amanhã, se Deus quiser, Helena.
0: Obrigada. Os Dragões de São Jorge com o São Bentinho.

0: tens um ouvinte, boa tarde.
1: Boa tarde, Helena.
0: Boa tarde, Dona Fátima. Para quem vai, a letra é F.
1: Ele vai para si e para a sua família.
0: Muito obrigada.
1: Vai para a Rosinha de Lindoso e família. Vai para o Senhor José Cerqueira e família. Vai para o Edmar e pais. E vai para a Ana Maria de Castanheira e família. E vai também para a minha e para a Helena. Um bom regresso a casa e um bom jantar. E até amanhã, se Deus quiser, e um beijinho grande.
0: Obrigada, boa noite, até amanhã.
1: Até amanhã, amor, tchau.
0: Beijinho,
1: tchau.
0: Obrigada. Fevers, onde estão teus olhos negros?

0: Mais um ouvinte, olá, boa tarde.
1: Olá, Helena, muito boa tarde.
0: Boa tarde, Vítor. Para quem vai, o X.
1: Olha, Helena, como é quarta-feira, vai para todos os ouvintes da Rádio Valdevez.
0: Que é para não fugir à regra.
1: Exatamente, Helena.
0: Uma boa noite, até amanhã.
1: Boa noite, Helena, beijinho.
0: Obrigada, igualmente, boa noite. Chutos e pontapés, Maria.

0: Mais um ouvinte, boa tarde.
1: Boa tarde.
0: Boa tarde, senhor José. Para quem vai o Y?
1: Baixo Protejo, para a Cidade Braga, para o maior da Cidade e de Formazinhos, todos ouvintes e para vocês aí. Está tudo feito.
0: Está tudo feito para hoje. Uma boa noite e até amanhã.
1: É verdade, já ligaram?
0: Quem?
1: O Sérgio e o...
0: Ah, já.
1: Ah, já. Não ouvi que fui ao funeral.
0: Ah, pronto. Está desculpado.
1: Está desculpadinho. Outra vez.
0: Vou outra vez. Até amanhã, se as quiser.
1: Boa noite, obrigada.
0: Obrigada, Sr. José. Império Show, ao José, perto ao laço.

E termina aqui o nosso abecedário da música de hoje. Agradeço a companhia, também a participação. Desejo a todos uma boa noite. Então, até amanhã, se Deus quiser, às 20.

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outro lado FM. Olá, bem-vindos. Eu sou o Carlos Jadier, a rodar desde 1988 e hoje com direito a um pequeno eclipse emocional. Bom, à data da gravação deste programa, portanto, hoje, dia 8 de junho, já não sei quantas anos. O mundo ficou mais pobre, o mundo da música. Eu acordei e a primeira notícia que escutei na rádio, precisamente, na rádio, essa nossa amiga rádio, foi a notícia do falecimento, do desaparecimento físico, pelo menos, da nossa Bonnie Tyler. Bom, infelizmente a minha vizinha faleceu e eu pensei, bom, olha, por que não? Vamos lá homenagear a senhora, porque realmente era uma simpática e é como eu digo, tinha um carisma que muito pouca gente tem e uma obra que também muitos se calhar desconhecem. Ok, Total Eclipse of the Heart, com produção de Gene Steinman, foi a primeira para esta edição especial Bonnie Tyler. Exatamente, é Gene Steinman, exagero máximo, drama no ponto, e foi sem dúvida e é uma das maiores baladas de sempre. Se esta música fosse um objeto, era sem dúvida um vulcão com um eco, um vulcão também é esta que se chama, que se segue, faz parte da banda sonora do filme Footloose e chama-se Holding Out for a Hero.

Holding Out for a Hero, nesta edição especial do No Outro Lado da FM, que celebra a vida de Bonnie Tyler, a vida e também um pouco da carreira. Bom, este Holding Out for a Hero tem toda a energia do filme épico dos anos 80, não sabemos nós, de Footloose. Também tem o dedo mágico, ou caótico, não sei, de Gene Steinman. Aliás, Steinman não produzia músicas, construía tempestades sonoras. E, bom, a Bonnie Tyler, olha, a Bonnie Tyler surfava aquilo como se fosse fácil. É mesmo isso. Ok, no Outro Lado FM, antes da próxima, vou-te referir muito rapidamente o nosso site, no Outro Lado FM.webnode.pt. Por lá encontras tudo sobre este programa e daqui a uns dias também irás encontrar este mesmo programa em género podcast. Bom, também o nosso canal no YouTube, youtube.com/rmxpt. Passa por lá, subscreve, já sabes essas coisas todas, tu sabes isso melhor do que eu. Ok, vamos à próxima, chama-se Faster Than the Speed of the Night. É o título perfeito porque isto não anda, dispara. Festas on the Speed of the Night é praticamente Bonnie Tyler em modo turbo, mas emocional. É daqueles álbuns que marcou mesmo a fase mais cinematográfica da carreira da artista e há músicas neste álbum que parecem maiores do que a própria rádio. É mesmo isso, Faster Than the Speed of the Night é a próxima a rodar nesta emissão especial Bonnie Tyler aqui no Outro Lado do FM.

Faster Than the Speed of Night, a rodar no outro lado do FM com Bonnie Tyler. Agora vem, If You Were a Woman and I Was a Man. Esta música tem um pouco, tem que se lhe diga, é uma curiosidade quase obrigatória. A música pode soar familiar, especialmente no refrão, e não é coincidência. Acontece que toda a estrutura musical desta música foi aproveitada para You Give Love a Bad Name dos Bon Jovi. Ou seja, se a Bonnie Tyler, talvez aquele refrão nunca existisse, não é? É exatamente a história da música, basicamente é isso, reciclagem de luxo. Não foi bem reciclagem, mas pronto, a ideia é mais ou menos essa. Nós inclusive temos um separador que mistura as duas músicas, está bom, não interessa. If You're a Woman and I Was a Man, à época também produzido por Gene Steinman, o pedido era uma música assim meio andrógina e o resultado foi este.

If You Were a Woman and I Was a Man. Bom, foi escrita por Desmond Child, e não admira que tenha tantas semelhanças com You Give Love a Bad Name, ou neste caso é o contrário, You Give Love a Bad Name, que chegou depois, é que tem semelhanças com este If You Were a Woman and I Was a Man, porque ambas foram escritas por Desmond Child. Este Desmond Child, meus amigos, eu não sei o quantos hits é que o homem já teve aí nos tops. Bem, é assim, este homem tudo que escreve tem toque de Midas, tem toque de Midas. Bom, e se calhar um dia destes vamos fazer uma emissão também dedicada só a Desmond Child. Ok, a próxima no outro lado do FM para este especial Bonnie Tyler, celebrando 75 anos de vida e mais de 50 de carreira. Vamos a um clássico absoluto, chama-se It's a Heartache, e é das músicas mais regravadas, mais reconhecidas e também mais sentidas. Há quem conheça outras versões, mas a versão pura e dura e também crua está mesmo aqui, a voz de Bonnie Tyler nesta música. Não peço licença, entra e fiquem, vamos conferir.

Foi talvez o primeiro grande sucesso de Bonnie Tyler, It's a Heartache, ainda na década de 70. E agora, bom, agora voltamos mesmo atrás do tempo, vamos escutar Lost in France, que chega ainda antes da fase épica, mas já tinha muita identidade nesta Lost in France.

música, que segundo dizem nasceu depois de uma cirurgia às cordas vocais. Verdade, mito, talvez nunca ouvimos a saber exatamente como é que aconteceu. Bom, mas o resultado é que deu uma assinatura sonora irrepetível. Lost in France, especial Bonnie Tyler, 75 anos de vida, mais de 50 de carreira, infelizmente deixou-nos esta semana, ou neste caso a semana passada, depende do dia que estejas a escutar isto, é este ou no outro lado do FM.

Esta é daquelas que mostra o lado mais direto, mais cru de Bonnie Tyler. É menos conhecida, mas cheia de alma. Chama-se More Than a Lover e é isto que faz a carreira de Bonnie Tyler durar décadas. Não é apenas hits, é isso sim, muita consistência emocional. Outra coisa que Bonnie Tyler de vez em quando fazia era assim umas coversitas. Exatamente, consta até que quando foi gravado quando gravou esta cover para o tema que se segue, o próprio artista original, no caso Bryan Adams, estava presente no estúdio. É mais uma daquelas produzidas por Gene Steinman. É mesmo o talento invisível de Bonnie Tyler a lançar músicas que ganham outra vida. Ela nunca precisou de competir porque já tinha marcado o seu território, mas neste caso achou por bem fazer uma versão desta Straight From The Heart.

Um original de Bryan Adams, Straight from the Heart, aqui na leitura de Bonnie Tyler, que estamos a celebrar nesta emissão especial do Noto ADFM. Esta não é a única versão de Bonnie Tyler que vai rodar nesta versão. Aliás, a única versão, não, a única cover. Aliás, para o final desta primeira hora temos uma cover reservada, mas para a segunda temos aquelas que são de Bonnie Tyler, que foram grandes sucessos, regravadas por outros artistas. Uma delas, inclusive, foi talvez o maior sucesso na carreira de uma artista. Mas já lá iremos. Será na segunda parte. Straight from the Heart rodou, agora vem aí outra que tem um título longo, emoção ainda maior, chama-se Loving You is a Dirty Job, But Somebody's Gotta Do It. É um dueto com Todd Rundgren e, claro, a produção de Gene Steinman, o que faz que sou a tua a teatro musical assim perdido numa qualquer rádio, o que nós sinceramente agradecemos. Obrigadinho, Gene.

Foi talvez a fase mais profícua da carreira de Bonnie Tyler, pelo menos no que a sucessos diz respeito à sua associação com Gene Steinman. É caso disso este Loving You is a Dirty Job, but Somebody's Gotta Do It. É um daqueles duetos épicos que só Gene Steinman sabia produzir. E outra ligação direta ao universo Steinman é a próxima, que é também a penúltima para esta hora especial no outro lado da FM dedicada à Bonnie Tyler. Ainda teremos uma segunda, calma. Esta música originalmente é associada aos Air Supply, mas aqui na voz da Bonnie Tyler ganha outra densidade. Bonnie Tyler não canta apenas, ela empurra cada palavra como se fosse a última. Chama-se Making Love Out of Nothing at All. Roda agora, é a penúltima nesta edição do No Outro Lado FM, dedicada a Bonnie Tyler nesta edição, nesta primeira hora, queria eu dizer.

Estava eu aqui a pensar ao longo destes anos de vida do No Outro Lado do FM, que eu me recordo é a segunda emissão especial que por aqui acontece, dedicada a determinado artista que tenha falecido, neste caso, infelizmente, a minha vizinha Bonnie Tyler. Cruzei-me algumas vezes com a senhora, era uma simpática, era um amor. Bom, infelizmente, a vida é o que é. Mas pensava eu aqui para com os meus botões, os dois artistas que tiveram direito à emissão especial No Outro Lado do FM foram, curiosamente, dois artistas muito ligados a Gene Steinman. Falo, claro, de Meatloaf. À época do seu falecimento também teve direito a um especial aqui no Outro Lado do FM. Vá-se lá saber porquê, se calhar porque eu gostar muito, não interessa. A verdade é que nunca fiz um especial de Gene Steinman. Pois é, talvez venha a acontecer um dia destes. De qualquer maneira, esta edição é toda ela dedicada a Bonnie Tyler. Bonnie Tyler, 75 anos de vida, décadas de carreira e uma voz que irá continuar a soar como uma tempestade emocional bem afinada. Parece que foi afinada com lixa, mas pronto. A Bonnie Tyler, essa não seguia tendências, criou o seu próprio território entre o rock, o pop, o épico. Olha, a verdade é que construiu algo que creio que daqui a muitos anos ainda vai ser escutado, e a ligação a Portugal, ao Algarve em particular, foi das primeiras famosas a comprar casa aqui pelos Algarves, e é como vos digo, cruzei-me algumas vezes com ela e a senhora era uma simpática. Este é o No Outro Lado FM, eu sou o Carlos Gidia, desde 1988 para o mundo. Repararam como mudámos de assunto? Estamos por dezenas de estações espalhadas por todo o planeta e estamos também no site nootrolado.fm.webnote.pt, também no nosso canal no YouTube, youtube.com/rmxpt. Deixa de ficar desse lado porque a nossa viagem especial na companhia de Bonnie Tyler regressa já a seguir ao sinal horário e aos comerciais. Para as despedidas desta hora, vamos mais uma vez ao longo da duração Faster Than the Speed of the Night. Bom, foi aquela que eu creio que abriu as grandes portas, pelo menos no nosso país, a Bonnie Tyler. E esta é um original dos Creedence Clearwater Revival, é mesmo a última, chama-se Have You Ever Seen the Rain. Até já, a seguir ao sinal horário, a seguir aos comerciais.

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De regresso para a segunda hora do No Outro Lado do FM e aviso à navegação, neste especial a Bonnie Tyler. Bom, fica então o aviso. Na primeira hora andamos em volta dos sucessos. Nesta segunda hora vamos viajar ao redor de verdadeiras pérolas, infelizmente não tão conhecidas. E é precisamente para isso que existe o No Outro Lado do FM. Daqui a pouco, há 40 anos, a ideia é mesmo a dar a conhecer o desconhecido. Para abrir, e no caso de Bonnie Tyler, é um clássico. É um caso clássico, é uma canção que só ganhou uma dimensão global quando outra artista pegou nela e a levou para o topo, neste caso Cher, mas a emoção original, essa está toda aqui, chama-se Save Up All Your Tears e é a primeira nesta segunda metade do No Outro Lado FM dedicado a Bonnie Tyler.

Save Up All Your Tears, este original de Bonnie Tyler que se tornou mundialmente famoso na voz de Cher e na versão de Cher, uma versão um pouco mais rockera. De qualquer das formas, a emoção está toda aqui e é isso que a malta espera quando fala de Bonnie Tyler. Ok, pá, no outro lado do FM. Então, nesta emissão especial do No Outro Lado do FM, dedicada aos 75 anos de vida de Bonnie Tyler e mais de 50 de carreira, cabe, claro, referir o nosso site nootrolado.fm.webnote.pt, também o nosso canal no YouTube, youtube.com/rmxpt. Isto se por acaso nos quiseres seguir no YouTube, já sabes como é que é, subscrever, acionar sininho e tudo e tudo e tudo, melhor que eu, tu sabes como é que essas coisas funcionam. Oh, capa, continuando nesta emissão No Outro Lado FM dedicada a Bonnie Tyler, a próxima mostra bem uma fase menos óbvia, mas cheia de intensidade de Bonnie Tyler, porque houve uma altura em que a carreira dela parecia andar assim tipo entre dois mundos, o mainstream e um lado mais escondido, e foi nesse lado mais escondido que nasceram verdadeiras pérolas, e muitas vezes são essas pérolas que envelhecem melhor. É o caso desta, chama-se The Fire Below, é a próxima a rodar no outro lado do FM. 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

Navegando então por pérolas escondidas na carreira de Bonnie Tyler, escutámos esta que dá pelo nome de Fire Below, e agora vem uma que se chama Rebel Without a Clue. O título é curioso, mas cheio de identidade. Nesta fase de Bonnie Tyler havia uma tentativa clara de reinventar sem perder aquela assinatura vocal inconfundível. Nem tudo foi sucesso imediato, mas muita coisa ficou para malta como nós, que gosta de escavar, escavar, escavar, mesmo até lá ao fundo.

No outro lado do FM, Bonnie Tyler, dedicado a comemorar a carreira, a vida, a obra, no fundo, de Bonnie Tyler, que infelizmente nos deixou hoje. Hoje é, como quem diz, ao dia da gravação desta emissão. Foi assim quase chocante. A minha vizinha foi-se. Não me vou voltar a cruzar a cabeça. Ok, agora no outro lado do FM e nesta edição especial vem um daqueles casos típicos que foi gravada, regravada, foi conhecida em imensas vozes, mas a verdade é que a interpretação original tem aquela urgência diferente, sei lá, menos polida, talvez mais crua até. É quase como ouvir a primeira versão de uma ideia antes da mesma ficar perfeita demais. Chama-se Hide Your Heart, é a próxima a rodar aqui no outro lado da FM e também neste

Ora, pois então, então não é que Bonnie Tyler também é do rock? Claro, dúvidas houvesse, não é? Ok, no Atual FM. Então, da mesma forma que alguns temas de Bonnie Tyler se tornaram famosos na voz de outros artistas, nomeadamente covers, Cher, também aquela que temos para o final da emissão, pronto, Bonnie Tyler também não se ensaiava nada de fazer a sua cover de alguns temas. A próxima foi originalmente gravada por Evie Sands em 1900 e antigamente. Bom, depois, mais tarde, Melanie Rush em 68 pegou nela. Juice Newton tornou-a famosa em 81 com a sua versão country pop, e em 1998 a Bonnie Tyler pegou nela e fez também a sua versão. Falcoaro deste Angel of the Morning, que, bom, muitos se calhar não conhecem a leitura de Bonnie Tyler para este tema, mas continua e é poderoso.

É daquelas músicas menos faladas, menos conhecidas de Bonnie Tyler, mas que têm tudo no sítio. E olha, há músicas que não precisam de charts, precisam apenas e só de tempo. Esta é uma dessas que cresce em cada audição que fazemos da mesma. Falo deste Angel Heart, que acabou de rodar no outro lado do FM, e agora continuando ainda com Bonnie Tyler e continuando a celebrar a sua carreira e também a sua vida, porque não? Vem aí uma homenagem indireta com aquele dramatismo natural. É a ligação ao imaginário cinematográfico que sempre esteve presente na carreira de Bonnie Tyler, muito também por culpa de produções gigantes que marcaram épocas, como seja o caso das produções de Gene Steinman. E mesmo fora desse auge, essa identidade nunca desapareceu. Esta chama-se James Dean, é a próxima.

A aproximar a passos largos então do final desta emissão do No Outro Lado do FM, especial dedicada a Bonnie Tyler, que infelizmente nos deixou. Agora vem aí assim uma atmosfera mais noturna, mais íntima, daquelas canções que mostram um lado menos explosivo da artista, mas igualmente envolvente. Ao vivo, estas músicas ganhavam outra dimensão, especialmente nas passagens por Portugal, onde sempre foi muito bem recebida Bonnie Tyler. Então, antes que a noite se acabe, ainda temos tempo para escutar esta, que se chama precisamente Before the Night is Through.

Before the Night Was Through, Bonnie Tower a rodar aqui no outro lado do FM, nesta emissão especial em que estamos a comemorar a vida e a carreira de Bonnie Tower, que infelizmente nos deixou, no meu caso, hoje, ao dia da gravação desta emissão, no vosso caso, há uns dias aqui atrasado. Ok, de qualquer das formas, aproveita porque esta emissão é mesmo emissão única do No Outro Lado do FM. Não vai para o player. Bom, vai ficar mesmo por aqui porque é o que é One Night Only, é caso para dizer isso. Agora, vamos entrar no território das raridades emocionais. Canções que ficaram completamente fora do radar, mas que dizem muito sobre a consistência de uma carreira. Nem tudo precisa ser gigante. Às vezes basta ser verdadeiro, como é o caso desta que dá pelo nome de From the Bottom of My One Way Heart.

Viajamos até ao ano de 1993 com esta longa duração Silhouette in Red, é exatamente isso, Bonnie Tyler. Esta From the Bottom of My Lonely Heart mostra uma Bonnie Tyler numa fase mais madura, com uma sonoridade diferente, mas sem dúvida com a mesma identidade, principalmente a identidade vocal. Esta altura foi particularmente forte na Europa para Bonnie Tyler e criou uma nova ligação com públicos que a acompanharam desde o início. Portugal, claro, desde sempre, deste lado, a acompanhar Bonnie Tyler. Bonnie Tyler que dizia que o Algarve é um pedaço do paraíso na Terra. Por falar em 93 e numa gradação Silhouette in Red, é a penúltima para esta edição do No Outro Lado da FM, é a mesma faixa que lhe dá título. Vem aí Silhouette in Red com Bonnie Tyler a terminar esta emissão especial dedicada à mesma. Oh.

1993, a longa duração Silhouette in Red, a faixa que lhe dá título para Bonnie Tyler, é a penúltima nesta emissão especial dedicada a celebrar a vida e também a carreira de Bonnie Tyler, que infelizmente nos deixou. Este é o No Outro Lado FM, eu sou o Carlos Didier. Sabes que estamos em dezenas de rádios espalhadas pelo mundo, estamos também no site nootrolado.fm.webnode.pt, estamos também no YouTube, no nosso canal RMXPT, youtube.com/RMXPT, e pronto, basicamente é isso. Andamos aqui desde 1988 para o mundo a dar-te música. Bom, quanto a Bonnie Tyler, olha, foram duas horas boas de viagem, entre o óbvio, também entre o mais escondido, entre os grandes momentos e aquelas canções que ficaram à espera de serem descobertas. 75 anos de vida, uma carreira cheia de curvas improváveis, algumas versões que ganharam mais fama na sua voz do que os originais, colaborações que mudaram o rumo da música, e depois há também o caso das versões que ganharam mais fama na voz de outras pessoas do que na voz da artista original, neste caso Bonnie Tyler. É aquele caso quase inacreditável daquela canção que se tornou um dos maiores sucessos globais de Tina Turner, mas cuja versão original muita gente nunca escutou. Sim, começou aqui, começou com Bonnie Tyler, chama-se The Best, é a última para esta emissão do No Outro Lado do FM. Pela minha parte, encontro marcado para a próxima semana, mesma hora, mesmo local. Tchau, tchau, vão para dentro, não se constipem. Lembrem-se, sempre que o mundo vos soar demasiado igual, podem sempre escapar aqui para o outro lado do FM. Quanto à minha querida Bonnie Tyler, olha, vizinha, a malta um dia destes encontra-se por aí, talvez no outro lado da vida. Até lá, fica apenas a saber, já sabias, és a maior.

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2: Olá, sou Helena Sampaio. Este é mais um bloco informativo na Rádio Valdevez. CCDR Norte reuniu-se em Arcos de Valdevez e ainda nesse rescaldo a Rádio Valdevez ouviu o presidente do município arcoense, Olegário Gonçalves.
3: Em primeiro lugar, queria agradecer à CCDR por nos proporcionar este encontro hoje aqui em Arcos de Valdevez, no Alto Minho, e obviamente contamos com grandes desafios, estamos em fechos de quadro comunitários, outros a meio, outros vamos a preparar 2040 e obviamente será uma assembleia, penso que produtiva. Para reter, nós temos as candidaturas já em andamento, mas também estão praticamente a fechar, que é 31 de agosto temos fechar o PRR e temos outras, muitas outras, 20, 30 que também já estão, umas adjudicadas, outras para adjudicação. Temos obras por praticamente todo o concelho, desde o saneamento da água à branda científica, a Senhora da Peneda, pavimentações novas, obras aqui na vila, como se vê, quem nota, quem visita Arcos Valdevez, mas vamos continuar a trabalhar para ter cada vez mais projetos aqui para o nosso concelho. O PDM em Arcos Valdevez vai agora vai para a segunda reunião para depois entrarmos em discussão pública. Penso que até durante o mês de dezembro iremos fazer essa mesma discussão pública para depois aprovar em reunião de Câmara, Assembleia Municipal e enviar para as entidades que tutelam.
4: Mas já sabe
3: pensar,
4: como é que será este PDM?
3: Não, para já não posso dizer muito, ele ainda está em análise, só no final do encerramento e da discussão pública podemos dizer algo sobre esse assunto.
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2: Dezenas de crianças, pais e famílias encheram o Ecoparque do Vez durante o passado domingo, desfrutando de muita animação e brincadeira num dia dedicado à preocupação ambiental. O Recria Brincar Sustentável pretendeu envolver todos na transformação de materiais do nosso dia-a-dia e reforçar a importância da reutilização e da preservação do planeta. O presidente da Câmara Municipal, Olegário Gonçalves, acompanhado pela vereadora da Educação, Marlene Barros, visitou o local e aproveitou para conhecer as diversas atividades disponíveis para as crianças brincarem e aprenderem. Para o município, estas iniciativas espelham o investimento na sustentabilidade e a importância da educação ambiental desde a infância, construindo as bases para um futuro mais saudável e cuidadoso para o nosso território. O evento foi promovido pelo município de Arcos de Valdevez em parceria com Fernanda Sá Eventos e com o apoio da Junta de Freguesia de Arcos de Valdevez, Sampaio e Gela.
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2: Adril celebrou 35 anos e distinguiu-se o Ágio como projeto pioneiro líder. A Adril, Associação de Desenvolvimento Rural Integrado do Vale do Lima, celebrou 35 anos de existência numa cerimónia marcada pela entrega de várias distinções e com foco no futuro e na estratégia de desenvolvimento local. Presente na sessão comemorativa, o presidente da Câmara Municipal de Arcos de Vale Vez defendeu o investimento dos territórios, criando condições de atração em áreas essenciais como a agricultura, sublinhando a necessidade de dignificar a mão de obra. Na sua intervenção, o autarca arcoense salientou a importância de trabalhar em parceria e realçou o trabalho da Adril na cooperação e proximidade entre os municípios. A cerimónia também foi acompanhada pela vereadora Marlene Barros, ficou ainda marcada pela atribuição de distinções de projetos e homenagens a colaboradores da Adril. Soajo foi distinguido com o projeto pioneiro líder, confirmando o potencial e características únicas de um dos locais icónicos do território, onde as paisagens se entrelaçam na comunidade, potenciando a história do concelho. O evento decorreu na Escola Superior Agrária de Ponte de Lima e contou com a presença do secretário do Estado do Ambiente, de João Manuel Esteves, de diversos autarcas, instituições, parceiros e representantes das comunidades locais.
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2: Clube Náutico conquista a Taça de Portugal de Caiaque Polo Sub-16. Clube Náutico de Arcos de Valdevez voltou a estar em destaque no panorama Caiaque Polo ao conquistar a Taça de Portugal Sub-16 numa prova realizada nos dias 18 e 19 de julho na Ínsula do Vez. A competição, organizada conjuntamente pelo Clube Náutico de Arcos de Valdevez e pela Federação Portuguesa de Canoagem, reuniu as melhores equipas nacionais, proporcionando dois dias de jogos intensos, marcados pela competitividade e pelo espírito desportivo. O clube anfitrião participou com três equipas, duas na categoria de absolutos e uma na categoria sub-16. Na competição de absolutos, a equipa principal do Clube Náutico de Arcos de Valdevez realizou uma excelente fase de grupos, garantindo o apuramento para as meias finais. Aí encontrou o CKP / Oeiras, acabando por ser derrotada. No jogo de atribuição do terceiro e quarto lugares, a formação arcoense respondeu da melhor forma, vencendo o Clube Náutico de Marecos e assegurando um meritório terceiro lugar na classificação final. Por sua vez, a equipa B do Clube Náutico de Arcos de Valdevez, constituída por atletas muito jovens, terminou a prova no oitavo lugar do torneio. O maior destaque foi, contudo, para a equipa sub-16, que protagonizou uma campanha irrepreensível. Os jovens atletas venceram todos os jogos disputados na final, superiorizaram-se ao Clube Naval de Portimão, conquistando de forma brilhante a Taça de Portugal escalão sub-16. Este triunfo representa mais um marco para o Clube Náutico, refletindo o excelente trabalho que tem vindo a ser desenvolvido na formação de jovens atletas e confirmando o clube como uma das principais referências nacionais da modalidade.
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2: Fica por aqui este bloco informativo na Rádio Valdevez. Estou de regresso para outros blocos de informação com a mais ouvida do Alto Minho.
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